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1: Tô no Mandela, tô chegando.
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1: Fala qual é.
0: Terminei com a Gabriela.
1: Putz, mano.
0: Verdade. 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
1: Calma aí, mano.
0: Tá sozinho?
1: Tô, mano, encosta aí.
0: É isso.

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1: Diego, muita gente acha que ter sorte na vida é ganhar dinheiro, é ter carro do ano. Não é nada disso, é isso aqui, ó.

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Uma das paisagens mais lindas e mais especiais do mundo.

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Eu te amo pelas grandes e pequenas coisas, pela suave batida do seu coração, pelo olhar inesperado, por um pequeno carinho na hora certa, pelo sorriso de cumplicidade, pelo tom de sua voz nas horas felizes e até mesmo por aquele tom contrariado nas horas de briga. Te amo por me esperar depois da hora, pelos presentes carinhosos, pelos beijos apaixonados e por torcer comigo para que os bons momentos passem bem devagar. Te amo por me aturar nas minhas chatices. Te amo por compreender os meus defeitos e te amo pela sua gostosa parceria. 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

tinha suspirado, tinha beijado o papel devotamente. Era a primeira vez que lhe escreviam aquelas sentimentalidades, e o seu orgulho dilatava-se ao calor amoroso que saía delas, como um corpo ressequido que se estira num banho tépido. Sentia um acréscimo de estima por si mesma e parecia-lhe que entrava enfim numa existência superiormente interessante, onde cada hora tinha o seu encanto diferente, cada passo conduzia a um êxtase e a alma se cobria.

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0: Beleza, beleza. Bom dia, Humaitá, Barumel, Marauí, Itacaré. Graças a Deus, Pai poderoso, do céu e da terra. Quero agradecer ao meu Pai por mais um novo dia, Paizinho. Mais um final de semana, Pai. Tô aqui, graças ao Senhor. Tô aqui, meu Pai, por tudo, né? Por tudo que o Senhor tem feito por mim. Eu tô aqui pra te agradecer, pra te pedir perdão pelos meus pecados, para dizer o tanto que eu te amo, o tanto que eu te adoro e o tanto que eu preciso do Senhor. É, Pai, com tua proteção, com teu livramento, com tudo de bom que o Senhor tem me dado, estou aqui. Mas é graças ao Senhor. Não foi sorte. Ah, sorte. Ah, você teve, né? Você, rapaz, não. Deus, sempre Deus, para livrar a mim, a minha família, meus ouvintes, direção, locutores, comerciantes, comerciários, todos entregues nas tuas mãos, Pai. É o teu querer, é a tua vontade. Né, Paizinho? Gratidão sempre ao Senhor. Muito obrigado, Pai. Muito obrigado por esse novo dia, por essa manhã maravilhosa. Depois de pedir perdão ao Senhor, vou te pedir mais proteção, mais livramento, Pai. Me dá um final de semana, Pai. Com saúde, paz, tranquilidade, paciência, calma. É tudo isso que eu te quero, Pai. Quero riqueza, não quero riqueza, o Senhor tem me dado. Riqueza o Senhor tem me dado. É minha saúde, é o seu livramento. É isso, Pai. Eu te peço só a riqueza da saúde, a riqueza da paz, a riqueza da força para trabalhar, para ganhar o pão de cada dia. Não, Pai não dá moleza. Pai não quer ver nenhum homem, nenhuma mulher mole. Quer ver os filhos dele dando duro para ganhar suado. Então, é nessa dureza e nesse suor que eu quero, Pai, que o Senhor me dê força, me dê saúde para me suar, ganhando meu pão de cada dia. Por isso, eu entrego a minha vida, a vida da minha família, dos meus ouvintes, direção, locutores, comerciantes, comerciários, todos entregues nas tuas mãos, no nome do Pai, do Filho e do Espírito Santo, quem crê, diga amém. Graças a Deus. 5:57. É, sabadão, né? Ah, chegou o sabadão. Sabadão maravilhoso. Bora ouvir a voz aqui de Dona Rosa, lá dos Quinta Pandeiro.
1: E amiguinho, como é que está? Tá bem? Lau tá bem? A energia tá bem?
0: Graças a Deus.
1: Passou a noite, passou bem mesmo?
0: Muito bem, bem mesmo.
1: Não choveu, não, né?
0: Não.
1: Graças a Deus. Acorda a turma da Rua da Saudade. Acorda a Rua do Escorrega. Acorda a Rua do Esquenta Pandeiro.
0: Toma.
1: Dá pra fazer o café, rapaz. Eu tô perguntando se você comeu o empim, rapaz.
0: Ah?
1: Eu tô aqui bem. Você foi bater um papinho de mentira lá no posto.
0: É?
1: Tá bom.
0: Ah, no ponto dos mentirosos.
1: Você esqueceu, não foi, neguinho, do que eu te pedi?
0: Ah, minha filha, a pomada eu dei. Foi o que mais? A pomada eu já dei. Foi o que mais que eu esqueci? Me diga aí, que eu tô esquecido, viu? É, quero mandar um abraço aí também pro pessoal aí que diz que acorda cedo, né? É o que aí dessa loja aí que vende de 10, né? Sete cias que vem de 10, o rapaz disse, eu acordo, ninguém acorda cedo, você não mandou alô pra mim, você não
2: a
0: mandou.
2: Vida.
0: Você não mandou pra mim hoje, não. Você não mandou alô pra mim hoje, não. Então, o rapaz que trabalha aí, onde era a antiga casa lotérica de Ubaitaba, que agora é Sete Cias, que fechou há pouco tempo, quer dizer, não fechou, né? É, pra renovar algumas coisas, e aí vem com tudo 10 aí, né? Então, eu recebo meu abraço aí, meu amigo. E a vida é assim. A gente vai ali, vai aqui, vai ali, mas um dia a gente se encontra. Né? Um dia a gente se encontra. Eu só estou sempre aqui, sempre abrindo comércio, sempre. Eu estou sempre aqui há 52 anos de carro de som. E eu sempre aqui, graças a Deus, sem dar prejuízo a ninguém, mas eu estou sempre aqui para recepcionar as pessoas que chegam de fora, mas eu estou sempre aqui, graças a Deus, graças a Deus.
2: Eu paro para agradecer.
0: Sempre aqui, em ponto 6 horas.

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1: Beleza, vocês gostaram, não foi? Você estava aí amando, beijando. Você estava beijando, eu sei que tava. Daqui eu vejo tudo. Quando eu soltei essas músicas, você estava se beijando. 6h30. Ah, você que tava. Tava, você que tava. Olha aqui, mas eu não tô sem ninguém aqui. Só tava só eu, o travesseiro e minha cama. Tá, beijou o travesseiro. Hã? Olha aqui, oi, deixa isso aí, rapaz. Deixa não, deixa. Deixa não, deixa não, deixa não. Pera aí, eu não deixo não, deixa não, deixa não, deixa não. 6h30. Alô, alô, alô, alô, negão, alô, acorda, negão, uau! Essa é pra você.
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1: Adiacho, é hoje!

Beleza! Ninguém para. Você tá me pirraçando, calma. Quero mandar um abraço para a Dona Preta, lá na Rua São Paulo, em Faisqueira. E todo o pessoal da Rua São Paulo, em Faisqueira. Todo o pessoal, as senhoras, os senhores, né? Que tá lá curtindo Fumaça do Gongo. Também toda a minha querida Faisqueira tá lá curtindo Fumaça do Gongo. Ei? O quê? Você falou o quê aí? O quê? Viu? Beleza, beleza, olha. Não. Quer abusar quem? A voz grossa não abusa dela, não.

0: Eu não aguento mais. Aí, viu, negão? Aí não abusa ela, não. Aí se você botar a música com a voz de mulher, ela fica indignada. O quê? É, sim. Se você botar a música de mulher, cadê? Deixa eu ver aqui. Se você botar a música de mulher, ela fica indignada. É. Essa daí não se zanga, não. Essa aqui, ó, ela não se zanga, não. Ó. Ó, com a voz de mulher, com a voz de homem, ela não se zanga, não. Aí, assim, ó. Agora, com essa voz aqui, ela se zanga, quer ver, ó. Aí ela vai se zangar, ó.
1: Sinceramente, eu não tô acreditando nisso, não, que eu tô vendo, não. Sinceramente, eu não tô acreditando nisso, não.
0: Aí ela se zanga, viu? Aí ela se zanga, viu? Eu não aguento. Ela não acordou ainda, não, hein? Eu disse, ai, ui, ui, dá lentinho pro meu bebê. Rala, rala, rala, rala, bota a nega pra gemer.
1: Eu, sinceramente, eu não tô acreditando nisso, não, que eu tô vendo, não. Sinceramente, eu não tô acreditando nisso, não.
0: Ai, negão. Foi negão, Naí. Não foi eu, não, viu, Naí? Foi negão, não foi eu, não. Viu, Cremilda? Não foi eu, não, Cremilda. Foi negão que botou essa música pra Naí. Não foi eu, Cremilda. Não, eu juro. Com todo o jogo do Flamengo que não foi eu.
2: Parceira, hoje tá demais. Cada dia o programa vai melhorando.
0: Obrigado.
2: Cada dia tá melhor.
0: Graças a Deus e a vocês.
2: Bom dia, meu amor.
0: Bom dia, minha linda.
2: Que Deus te proteja, Deus te ilumine, te guarde.
0: Amém, meu amor, a nós todos.
2: Que livre de todo mal.
0: Amém, bebê.
2: Em nome de Jesus. Deus te proteja, viu, meu irmão?
0: Amém, minha bebê.
2: Hoje
0: amém.
2: É dia do irmão.
0: Hoje é dia do irmão, é?
2: Então, tô te desejando. Tudo de bom pra você, viu?
0: Amém, meu amor.
2: Pra
0: amém.
2: Os meus irmãos também.
0: Tá certo, lógico. Kéry,
2: Aninha, Sandoval, Dio, Aninha, todo mundo.
0: Hoje é dia dos irmãos.
2: Ah. Um beijo, Ney. Tô amando essas músicas, tô aqui, sabe, viajando.
0: Beleza, meu amor.
2: Beijo, Ney.
0: Outro pra você, minha bebê. É, irmão meu, nós dois temos uma consideração. A minha esposa já gosta do amor que eu tenho a Cremilda. Cremilda é uma irmãzona, a mãezinha, dona mãezinha, a mãezinha dela, que era minha mãezinha também. Ai, rapaz, só uma família maravilhosa que a gente tanto se gosta, né? É isso, deixa eu ver aqui. Neguei, oi, mande um abraço pra quem aqui.
3: Bom dia, meu irmão. Bom dia. Que Deus dê um bom dia pra todos nós.
0: Amém, meu amigo.
3: A família, como é que tá?
0: Tá bem.
3: Tá tudo tranquilo.
0: Graças a Deus. Aqui é o filho de Dona Alice, né? Um abraço pra Dona Alice, pra os filhos dela, filhos e filhas, o esposo, né? E vamos nós. Cadê aqui? Rapaz, me manda aqui. Cito, por que você não viu hoje, Cito? Eu gosto tanto de você.
4: Bom dia, neguei. Com Jesus. Eu tava arrepiando hoje, né, neguei? Eu tava acordei redor de enxaguei uma roupa que eu vou na rua. Eu vi tudo a sorte lá, com o carrinho.
0: Sim.
4: Na rua hoje.
0: Isso, meu filho.
4: Aí eu acordei esperando os meninos acordar pra dar café pra mim mais tarde.
0: Sim.
4: Eu ficava ouvindo as músicas e botou música boa hoje.
0: Ah,
4: Lope, um carro de música boa.
0: Muito.
4: Aí, as coisas por aí.
0: Tá bem, graças a Deus, meu filho. Peraí, bem, bem.
4: Tá lá, tem quando manda áudio, não sei o quê, mas. Tá certo, mas não. Foi duas vezes já tentando. Chega aqui, fica com filme besta da puxa aí. Uma hora é uma coisa, outra hora é outra.
0: Mas é isso, mas a gente se pega com Deus, viu? Eu não tô vendo um ser humano para não passar por aprovação de homem e mulher, né? Aí onde entra Jesus? Cadê sua coragem? Cadê sua fé? Então, a gente que temos fé e coragem, a gente vence. Todos nós pode ter certeza. Todos nós temos, né? Passamos por aprovação para saber se a gente tem coragem de enfrentar a barra ou se não tem. Porque Deus mais sofreu Jesus naquela cruz, né? Por nós, defendendo todos nós. E a gente também tem que suportar aquelas aprovação. Vem de todo lado. Vem aprovação de doença, vem aprovação de problemas, vem aprovação de... de muita coisa. Mas a gente tem que saber administrar, saber ter fé, porque é com fé que você vence essa batalha. Fé e coragem. Porque Deus, a fé dele e a coragem dele foi que venceu a batalha para poder criar todos nós. Então, por isso, segure na mão de Deus. Não solte. Não se entregue. Não se entregue. Vá até a última, porque a última é o porta-voz que Deus manda para você, para mim, para todos nós. Aí é um chamado dele. Mas enquanto você está ali, faltando uma perna, faltando um olho, faltando o quê? Faltando um braço, mas não falta a sua fé. Não falta a sua fé em Deus. Segure na mão de Deus. Abrace. Ele, você abraça seu corpo, porque você está abraçando o nosso Senhor Jesus. Então, mantenha a fé. Segura aí. Segura na mão de Deus. Segure na mão de Deus. Segure na mão de Deus. Neguei para cantor, você não vai dar lugar nenhum. Deixa eu. Deixa eu, né, né, Clemilda? Deixa eu. 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
5: 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Tchau, tchau.
0: Tchau, tchau, Ney. Um abraço para você, para Dona Dinha, para Eduardo Quirino. Eduardo Quirino falou da Ubatã FM esses dias, né? E se eu peguei ele aqui... Você pegou o Eduardo Quirino? Como é que é esse negócio? 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Não, peguei. Não, ele estava falando lá. Esses caras também gostam de complicar as coisas. A gente fala uma coisa aqui, eles querem quer inventar umas coisas. Aí eu estou dizendo que eu peguei, não, rapaz. Ele falou lá na rádio, lá, rapaz.
6: Oi, Neguei, bom dia.
0: Bom dia, Negão.
6: Bom dia para todos que curtem a fumaça do Gom, tá bom, Neguei?
0: Tá bom, Negão, tá beleza, meu garoto?
6: Mais uma musiquinha pra você tocar para nós aí, Neguei.
0: Muito bem, Negão. Cadê essa aqui? É qual? Fala de choro. Esse Negão também gosta do torrado, viu? Ele gosta do torrado, já já, viu? Ele gosta do terrado. Ô, Dona Meire, Dona Meire. Dona Meire. Ô, Dona Meire, acorda, menina. Negão já acordou, já escovou os dentes, quer beijar.
7: Em sua vida.
0: Negão quer o quê, Negão? Quer beijar. Sou... Negão, bora para as promoções do dia hoje, Negão, bora lá. Rapaz, você sabe de uma coisa, nem do supermercado Santana. Rapaz, tá beijoqueiro. Não, rapaz, você não queira complicar a vida do rapaz. Você não queira complicar a vida do rapaz do supermercado Santana, né? Tá beijoqueiro. Rapaz, você, rapaz, tá beijoqueiro, sim, rapaz. Quem foi que nem beijou? Quem foi que nem beijou? Nem deu um beijo na sogra dele, Dona Maria. Deu um beijo na mãezinha dele, né? E deu um beijo também nas netinhas, Alice e Sofia. E deu um beijo na esposa, Dona Adai. Ah, sim. Se explique, não complique, rapaz. Se explique, porque nem ficou com o coração lá. Ah, sim, mas o que é que tem um beijo tira pedaço? Se ele estivesse beijando assim, no caso, ele deu um beijo na minha esposa no rosto, tira pedaço? Oi, Dona Val, o quê? Ah, peraí! Meu amigo Ney, do supermercado Santana, bom dia!
8: Esse neguei, vou te dizer, viu?
0: Olha, neguei, por favor, mande um abraço aqui para o pessoal das fazendas Jardineira. O que está acontecendo com a minha internet aqui? A internet minha, da rádio que tá mole, já chegando. Está chegando aqui a promoção de Ney, mas está chegando, né? Neguinho, mande um abraço aqui para Rosilda. Ô, Dona Rosilda, um abraço para a senhora. Para Igo, mototáxi, está aqui. Tá. Neguinho, estou na torcida para Dona Val aprender. Montar logo a moto, logo. Olha, você está olhando. Rapaz! Meu amigo Ney, como sempre.
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0: Beleza, meu amigo Nenê. Rapaz, o couro comeu aqui, viu? Disse que você é o quê? Peraí. Você falou que nem o quê? Peraí, você tá viajando, tá? Olha, mandando aquele abração legal, o pessoal de Piraúna de Açúcar. Cadê o pessoal de Piraúna? Mandou aqui um abraço aqui, o pessoal de Piraúna, Beto de Piraúna. Fala, Beto. Betão de Piraúna.
7: Bom dia, Neguinho. 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
0: 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Tô com saudade já. 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Beleza, fala, Márcio, fala, o meu querido Betão.
7: Bom dia, Neguinho. Nós estamos aqui curtindo o seu programa Fumaça do Gongo. Guel tá aqui, o pai de Márcio,
0: meu
7: irmão Paiá.
0: Paiá.
7: Tá tudo louco pra comprar o LX pegador, que os homens tá fogoso, viu? Os homens tá fogoso, meu dia.
0: Valeu, Piraúna, valeu, Betão, valeu, pai de Márcio. Valeu, Caiá, irmão aí de nosso amigo Betão. Aquele abraço pra vocês aí. Em Piraúna de Açúcar. Gosto, viu? Piraúna eu gosto demais. 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
0: 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Beleza? Vamos chamar aqui o meu amigo Cito. Ô, felicidade! Quero saber se ainda posso encontrar com você de novo. Ô, felicidade, quero saber se ainda posso encontrar com você. Pode ou não pode, Cito? Pode e deve, Neguei. Meu amigo Cito, bom dia!
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13: Oi, meu amigo Neguei, bom dia. Um bom sábado para nós todos, que Deus tome conta de nós, que livre todo mal ruim é caído por terra.
0: Sim, sim.
13: Em nome de Jesus.
0: Vou
13: mandar um alô para a doutora Marli, a família dela, Dona Lei, Moi, Paulinha, Eloy, a Mônica, a mãe de Mônica, Valtuga, tu, seu Negão, Meire, Edora. Helenice.
0: Sim.
13: Helenice, não esquece de mim.
0: Ela não esquece mesmo.
13: É Gaza, onde tu come a banana.
0: Sim,
13: Negão
0: sim.
13: Negão do Cacau.
0: Sim, sim.
13: O menino da de cal. É, todo meu vizinho aqui e seus ouvintes, tá bom, meu amigo Neguei?
0: Tá bom.
13: Passa esse hino aí pra nós todos.
0: Aham.
13: Viu, Neguei?
0: Sim.
13: E você tá tocando meu nome de manhã, não foi, Neguei?
0: Eu não.
13: E a mulher também não geme no homem, não?
0: Ah, eu sabia. Não foi, você não mandou um alô de Negão, você tá muito malvada, Nair. 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Ah!

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Olha, queremos mandar um abração legal para todos vocês que de Piraúna de Açúcar, para o meu querido Betão, o pai de Márcio, para Márcio, para o irmão de Betão, receba. Receba. Cadê? Receba aí, Piraúna de Açúcar. 714. Hoje, como ela falou, hoje é o dia do irmão. Quem me falou foi Clemilda. Alô, Clemilda, minha irmã. Beijo e abraço pra você, menino. É menino ou menina? É menina, neguei.

Beleza, um abraço para Bonfim, né? Meu amigo Bonfim, aí do bairro, é do bairro Maria Olímpia, né? Bonfim que é o pai do rapaz lá de Faisqueira, do Badrica, lá em Faisqueira, né? Um abraço aí para meu amigo Bonfim, grande vascaíno, né? Tô zangado com o Vasco, tô zangado com o Vasco. Beleza, sábado! Cadê? Tá de sacanagem, neguei. Você tá de sacanagem, neguei. Receba aí, ué.

Pessoal da Rua São Paulo, em Faisqueira. Alô, Dona Preta, alô, pessoal aí. A toda a família de Dona Preta. Pessoal da Rua São Paulo, né? Aí toda Faisqueira, então me receba aí, Faisqueira.

0: passando.
1: Beleza, o pessoal entrando aqui pra falar comigo, quer falar comigo?
2: Olha aqui, oi!
1: Bora balançar, bora balançar mais um pouquinho! Sábado, 6h24.

0: Excelência, amor, eu amo você. Você ama a dona Valda aqui? Oxe. Como é que eu não amo minha princesa, rapaz? Tá viajando, é? Você tá viajando? Como é que eu não amo minha bebezinha? A minha esposa? Ai! Ela me chamou, eu, ó. Ah.
1: Não me chame, não. Não me chame, não.
0: Ah!
1: Não me chame, não.
0: Ela me chamou, vãozinha, me chamou, fui dizer assim, ó.
1: Chame, não.
0: Venha, venha. Se joga, se joga. Se joga, não, vai!

Segura aí, Dona Preta! Aí vai à esquerda, Dona Preta se jogou, hein? Dona Preta lá e vai à esquerda na rua da rua São Paulo se jogou! Segura aí, vai. Dona Preta, todo o pessoal da rua São Paulo, hein? Ah! Isso é fumaça do gogo depois das 7. 6h30. Perdão, 7h30. Neguei, volta de novo o filme aí. Que hora é essa, neguei? Que hora é essa, seu Dojo? Que hora é essa, seu Dojo, hein? Que hora é essa? 7h30. Ah, sim. 7h30. Hoje, dia 5. Hoje, sabadão, na formação do mundo.

0: Ah, quero mandar um abraço para meu amigo Albino, lá em Macaé. Albino em Macaé, bom dia.
1: Beleza? Tô aqui ouvindo a Boitaba FM, hein?
0: Aí.
1: A programação aí.
0: Aí, meu amigo Albino.
1: Eu e Yolanda aqui, minha esposa, ouvindo aqui a rádio, a programação, a boa programação de hoje.
0: Beleza, Albino, um abraço para você, meu irmão. Deus te proteja, Albino, velho, dona Deja, a esposa de Albino aí. Nós que fomos criados ali na Rua do Dendê, somos bacana demais, Albino. Um abraço, gratidão sempre a você, a sua esposa, a velha, a esposa dele, os filhos, né? A dona Deja, que é a nossa mãezinha, né? Foi minha mãe e ficou dona Deja aí para corresponder aos filhos dela, que são Albino, velho, Neguei, essa turmada toda. Albino, um abraço para você, para sua senhora esposa aí, a todo o pessoal em Macaé, aí no Rio de Janeiro. Falando no Rio de Janeiro, Albino, meu filho César mudou aí para Macaé, viu? Meu filho César mudou para Macaé. Um abraço a você, Albino.
1: Bom dia, beleza? Tô aqui ouvindo a Boitaba FM, hein? Ouvindo a programação aí.
0: Isso, Albino.
1: Tá, eu e Yolanda aqui, minha esposa, ouvindo aqui a rádio e a programação, a boa programação de hoje.
0: Beleza, Albino, um abraço para você também, um abraço para meu amigo Kila. Bom dia, Kila. Bom dia também para quem mais aqui. Meu amigo Márcio de Piraúna. Bom dia, Márcio, para você. Obrigado pela mensagem, Márcio, em Piraúna. Deixa eu ver aqui, minha amiga Célia da Saúde.
2: Paz do Senhor, meu amigo. Deus abençoe você e sua família.
0: Amém.
2: E um ótimo salve de Jesus. Estou ligado de me ouvindo, meu amigo.
0: Amém, Célia.
2: Um para mim.
0: Minha amiga Célia da Saúde, um abraço. Beijo para você. O eletricista eletrizante, quem é? Ramos Eletricista, bom dia.
3: Você hoje tá no fogo danado, viu, negão? Você hoje tá no fogo desgraçado. Isso é o quê? O remédio que tá fazendo efeito?
0: É o LX Pegador. Albino, vou mandar o LX Pegador pro Rio de Janeiro aí pra você, viu? Ele disse que não precisa, não. O negão é sarado, né? O negão é sarado, tem saúde. Foi criado, bem criado. Então, não precisa nada disso. Albino, um abraço pra você. Ligue para a dona Deja aí, diga ela que eu estou mandando um beijão para ela, para a véia também. Um abraço para todo mundo aí. Cadê, Neguei? Oi. Toca aí uma música bem apaixonada para mim aqui, que eu estou sofrendo, Neguei. Mas espera aí. Final de semana, nesse exato momento, 7h34, e você está sofrendo, cadê? A esposa foi para onde? Não, Neguei, minha esposa me largou e disse que ia passar o final de semana em Itacaré. E só depois do final de semana que vim embora pra cá. Peraí, dona menina. Como é que a senhora larga seu esposo e vai passar o final de semana em Itacaré? E ele tá aqui, tá dizendo que tá sofrendo. Por que a senhora não convidou ele? Hã? Direito de resposta.
4: Não, neguei, porque ele não gosta da coisa.
0: Ah, não entendi nada aí. A senhora falou o quê?
4: Não, neguei, que ele não gosta da coisa.
0: Paz. E depois de um gritinho desse, será que ele vai gostar?

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1: Che locura! Olha, eu já vou me embora, eu já vou me embora, que meu horário é até 7 horas, a produção da Baitaba Filme já quer me pegar aqui no meu pé. Eles estão aí gostando, né? Eu também estou sabendo disso. Então, pra você, apaixonado, toma, toma. 7h35, receba!

Olha pra Ferrugem e a todo taxista da rodoviária e da cidade de Ubaitaba, Praça 27 de Julho, e todos os mototáxis também de Ouro Leão e Ubaitaba. Receba aí!

0: Beleza, meu amigo Ferrugem, lá no ponto da rodoviária, curtindo fumaça do gongo, no ponto do táxi aí da rodoviária. Toma.
1: Falou, liguei. Bom dia, meu irmão. Bom dia, bom sábado pra nós. Como é que tá?
0: Bem.
1: Manda um alô aí pra Ferruginho aí.
0: Certo.
1: Viu? Fica com Deus aí, bom dia. Tchau.
0: Beleza. Obrigado, Ferruginho. Aquele abraço pra você. Deixa eu ver aqui, liguei. Oi. Mande um abraço aqui pra quem... Ah, vendo. Fala, Albininho.
2: Valeu, Jesus. Obrigado aí pela mensagem aí. Tamo junto aí. Ué, teu filho veio pra Macaé, foi?
0: Oi.
2: Ele tá aqui desde quando tá, ele tá aqui. Manda o contato dele aí pra mim aqui.
0: Mando sim, Albininho. Ele tá aí, foi fazer um trabalho pra empresa que ele trabalha. Ele vai ficar aí há mais ou menos 15 dias. Depois vai pra Vitória do Espírito Santo, né? Pertinho daí também. Parece que a Vitória é isso mesmo. Mas eu mando pra você aí. Eu mando pra você, Bino. Tá bom? É, neguei, mande um abraço aqui pra meu amigo Dudu da Pousada. Olha o que é que Dudu quer, rapaz. Sai de mim, Dudu. Se minha mulher souber de um negócio desse, eu não boto, Dudu. Tu é doido. O que que o cara bota pra mim aqui, rapaz? Não há, tu é doido, rapaz. Deixa eu ver aqui, neguei. Oi, rapaz, que programação é essa? Toda honra, toda glória a Deus, né, meu irmão? Toda honra e toda glória de Jesus, né? Isso, então. Beleza, neguei. Oi, mande um abraço aqui pra todos nós que estamos curtindo Fumaça do Gongo. Mas mande um abraço pra quem? Ah, sim, pra o pessoal cantor. É, um salmo 91. Jesus é o meu pastor e nada faltará. Amém, meu irmão. Amém, meu irmão. Toda honra e toda glória dele. Não tem esse, né? Quando a gente chega aqui com essa energia toda, com essas coisas todas, primeiro foi feito o quê? A vontade dele. A vontade de Deus. Se você está de pé hoje, é a vontade de Deus, né? Se você está trabalhando, a vontade de Deus, né? É tudo a vontade de Deus. Nada. Ah, que você é bom. Que bom. Bom é Deus, né? Bom é Deus. A gente faz aqui o trabalho, né? Fala, Tina. Ai, Tina.
3: Bom dia, neguei, na paz do Senhor Jesus.
0: Bom dia, Tina.
3: Jesus é o pastor, nada faltará.
0: Isso, Tina.
3: Bom dia, Baitaba. Bom dia, Aurelino Leal.
0: Amém.
3: Em nome do Pai, do Filho e do Espírito Santo.
0: Essa, amém. Essa família é boa aqui.
3: Tô pronto, na área, viu, neguei?
0: Tá na área. Se tá na área.
3: Massa do bom.
0: Ei, gostei.
3: Tá bom, neguei. Você duas vezes que eu mando um bom dia pra você, você não me responde.
0: Né? Mas agora já respondi agora. Você falou que estava na área.
3: Bom dia, neguei, na paz do Senhor Jesus. Que Jesus é o pastor, nada faltará.
0: Sim, sim, amém.
3: Bom dia, Baitaba. Bom dia, Aurelino Leal.
0: Ah.
3: É nome do Pai,
0: do Filho
3: e do Espírito Santo. Amém. Estou na área, viu, neguei?
0: Isso.
3: Na fumaça do gongo.
0: Aê, pronto. Caiu na área, tiro livre. Pênalti, pronto. Deixa eu ver aqui. Neguei. Oi. Ah, beijo a todos. Gente, hoje é sábado. O conselho é esse. Você que está com o carro na mão, está com sua família, você mesmo, você tem que ter respeito à sua vida. Está com o carro, está com a moto. Calma, devagar. Se você vai viajar, calma. Com 20, 30 quilômetros, você chega lá. Se você vai viajar com seu carro, calma, com sua família, melhor ainda. Você tem que ter respeito a você e a sua família, àquele que você convidou. Porque muitas vezes o passageiro paga por você avançar o sinal vermelho. Então, é final de semana. O que é que a gente da imprensa e nossa família se preocupa com o final de semana? Chegou o final de semana, é alegria, sim, é. Mas você tem que se preocupar com a sua vida. Você tem que se preocupar com o quê? Sua vida. Sua vida vale ouro. Sua vida vale ouro para Jesus. Então você suspende a moto, faz aquela coisa, tudo aquilo ali é perigoso. Ah, você quer correr, quer ir para Barra Grande, quer... Eu quero chegar com tantos minutos. Calma, vai devagarinho. Que você vai devagarinho e retorna. Né? Outra coisa, você que vai curtir badalada, curtir uma festinha, final de semana é normal. Tomar sua cervejinha. Se alguém pisou no seu pé, perdoe ele lá. Entendeu? Perdoe ele. Outro lado, você jovem, se sua mãe está afim aí de curtir, para perder sair badalada, mas os seus colegas, se os seus pais fazerem uma reunião, diz assim, meu filho, não vá não. Não vá não. Não vá não, meu filho, mas minha filha, não vá não. Esse pai, essa mãe, está ouvindo a voz de Deus, que Deus sabe de tudo. Quando ele fala, não vai não, ela fala, não vai não, porque Deus já mandou para você ouvir, jovem. Não vá. Ah, chegou uma galera com o carro, aí vai sair uma balada, vamos para tal lugar aqui, não sei o quê. Peça força, primeiramente, a Deus e ouça os seus pais. Se os seus pais disserem, não vá, não vá. Mas se os seus pais disserem assim, Deus te acompanhe, meu filho, vá, se divirta bem. Cuidado, hein? Sabe com quem anda. Vigia onde você está. Pode ir. Mas se ele bater o martelo e dizer, não vá, uma vez, não vá, duas vezes, não vá, três vezes, é o Pai, o Filho e o Espírito Santo que está te livrando. Te livrando. Outra coisa, obedeça aos seus pais. Os filhos que obedecem Deus e sua família, ele é abençoado e ele não passa por aperto. Deixa de ouvir o pai, de ouvir primeiramente Deus e os pais, passa aperto, passa humilhação, tem consequências. Avançou o sinal, porque já começa de casa. Então, faça isso. Eu quero saber, se Deus me der a oportunidade de viver até segunda-feira, eu quero saber coisas boas da minha cidade Ubaitaba, da minha cidade Aldão Leal, da minha Bahia e do meu Brasil e do meu mundo. Beijo a todos. Até segunda, mas se Deus quiser. Se Deus quiser, pois seja a vontade dele.
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0: E aí, meu parceiro, tá na onde? Tá no Mandela? Não, grito.
1: Tô no Mandela, tô chegando.
0: Poxa, mano. Tem uma notícia péssima pra te contar.
1: Fala qual é.
0: Terminei com a Gabriela.
1: Putz, mano.
0: Verdade. Tô bolado.
1: Calma aí, mano.
0: Tá sozinho?
1: Tô, mano, encosta aí.
0: É isso.

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0: Muito bom dia para você, 9 horas e 34 minutos, começando Super Hits na Ubaitaba FM. É um prazer estar contigo nesta manhã maravilhosa, 5 de setembro de 2026. Hoje é dia da Amazônia e dia oficial da farmácia. As melhores músicas na 87,9, vamos curtir numa boa. Hoje é sabadão, para você ficar à vontade aqui. Muito bom dia para você, dono de casa e dona de casa, ouvindo a 87,9. Sejam todos muito bem-vindos. Jaqueline Santana com você, até o meio-dia e 30, tocando o melhor da música. E vamos começar muito bem a nossa programação com Shakira. Bom dia.
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0: Muito bem, agora são 9 horas e 44 minutos na Ubaitaba FM. Sai a rodada, bebe, vem me procurar. Zé Vaqueiro, meia-noite. Comecei o Super Hits com Shakira. As melhores músicas na Ubaitaba FM, Sabador, Alegria, no seu rádio 87,9, a rádio da comunidade. Vamos conferir a previsão do tempo para Ubaitaba e Aurelino Leal para amanhã e também segunda-feira, segundo o canal Clima Tempo.
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0: Vamos saber como ficará o tempo para amanhã, dia 6 de setembro. Sol o dia todo com muitas nuvens de manhã. À noite forma-se nevoeiro. A temperatura máxima é de 30 graus e a mínima é de 21. Vamos saber como ficará o tempo para segunda-feira para Ubaitaba e Aurelino Leal, segundo o canal Clima Tempo, dia 7 de setembro, dia da independência do Brasil. Vamos saber como ficará o tempo. Sol com algumas nuvens e chuva passageira. À noite, muitas nuvens, mas com tempo firme. A temperatura máxima é de 29 graus e a mínima é de 21. Agora são 9 horas e 46 minutos. Um grande abraço ao amigo Adelison e a todos na Fazenda Cachoeira Bonita, ouvindo a Ubaitaba FM. Valeu pela sintonia. E também para Wagner na Serrinha, também município de Ubaitaba. Um abraço especial também a todos na Fazenda Ouro Preto, município de Itacaré. E para minha amiga Dona Irene na Fazenda São Jorge. Enfim, a todos na região Cacaueira. Valeu pela sintonia. Não esquecendo também de mandar um abraço especial e um beijão para Aguimar na Fazenda Luísa e também para Marciane na Fazenda Luísa, município de Aurelino Leal, a nossa região Cacaueira, aonde quer que esteja. Valeu pela sintonia. Vamos agora ao nosso apoio cultural. Já já eu volto com muito mais para você. A sua manhã em alto astral é aqui na 87,9.
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Muito bem, minha gente, agora são 9 horas e 57 minutos. Programa Super Hits, apresentação Jaqueline Santana com você até o meio-dia e 30. Bom dia pra você. Bom dia todo especial pra você acordando agora, tomando aquele café delicioso. Bom dia, dono de casa, bom dia, dona de casa. Sejam todos bem-vindos a essa programação maravilhosa Super Hits na Ubaitaba FM. 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

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Um grande abraço ao amigo Ney e toda a sua equipe, valeu pela sintonia. Agora são pontualmente 10 horas e é hoje, viu, minha gente? É hoje, hoje tem a festa da independência no bar do nosso amigo Pelé. 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Hoje tem festa, som ao vivo, viu, gente? Você não pode deixar de participar, principalmente você da Ruinha. 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Pelé e família está aguardando você para essa super festa hoje à noite, 6 da noite, viu, gente? Com o Reizinho da Rocha, Beat Love, Gene do Arrocha. Será massa, tá bom? Quero mandar um grande abraço também para a irmã Eliana e a todos também da Igreja Santuário da Oração na Ruinha. Um grande abraço também ao pastor Luciano e sua esposa Fabíola, a todos os irmãos que congregam na Igreja Santuário da Oração. Um forte abraço. E um abraço também para minha amiga Edileuza, na Tele Bahia. Também para a tia Jô. Alô, tia Jô. Também para Erivalda aí na Ruinha Mutirão, também com a sua esposa Nilzete. A todos ligadinhos na programação, valeu pela sintonia. Vamos agora falar com ele, J. Mello, diretamente da Bomboniere Rio das Contas, que fica na Praça da Feira. Ele que vai trazer as promoções do dia. Bom dia, J. Mello.

0: 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Obrigado.
1: Muito bem, agora são 10 horas e 5 minutos. Valeu, J. Mello, pela sua participação. Daqui a pouquinho ele retorna aqui na Ubaitaba FM, passando as promoções do comércio de Ubaitaba. 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Aproveita, 10 horas e 6 minutos. Na sequência vamos ouvir Neto Azevedo, Eu Te Esperarei. Bom dia para você. E o nosso telefone para você participar do nosso WhatsApp é o 3230-1559. Ligue, peça sua música e você fica à vontade aqui na nossa programação. E é claro, você ainda bate aquele papo especial comigo. Bom dia!

Muito bem, agora são 10 horas e 18 minutos na Ubaitebe FM, um poporri da cantora Silvânia e a participação de Berg, Duas Paixões se Fica. Ouvimos também Rafa Torres, Libera Ela, Neto Azevedo, Eu Te Esperarei. Aqui na 87,9 você ouve as melhores músicas de Sabadão. Alegria no seu rádio, a sua manhã em alto astral é aqui na Ubaitaba FM, aonde quer que esteja. Valeu pelo carinho da sua sintonia. Breve intervalo, já eu volto com muito mais para você.

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Muito bem, minha gente, agora são 10 horas e 35 minutos. Jaqueline Santana com você até o meio-dia e 30. Bom dia para você ligado na Ubaitaba FM. Sejam todos muito bem-vindos. E logo mais às 6 horas da noite, você não pode deixar de participar a festa maravilhosa que acontecerá hoje à noite no bar do nosso amigo Pelé, que fica no bairro da Ruinha. A festa da independência, viu, gente? Vai comemorar a festa da independência antecipadamente no bar do nosso amigo Pelé. Lembrando que a festa é liberada e a cerveja estará muito bem gelada. Quem estará fazendo essa festa maravilhosa hoje à noite no bar do nosso amigo Pelé, na Ruinha, a partir das 6 da noite, o Reizinho do Arrocha, Beat Love e Jane do Arrocha. E você com certeza está convidado e convidada, viu, gente? Vamos falar de saúde. 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

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Agora são 10 horas e 30.

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1: Agora são 10 horas e 44 minutos. Valeu, Cito, pela sua participação. 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Olha só, gente, lembrando que hoje, dia 5 de setembro, é o Dia da Amazônia, Dia Oficial da Farmácia. Quero mandar um grande abraço todo especial a todos os donos de farmácia e também a todos os farmacêuticos que trabalham na farmácia com dedicação, carinho, vendendo medicamentos e perfumaria com aquele atendimento especial. Então, portanto, parabéns a todos os farmacêuticos pelo seu dia e também aos donos de farmácia. Parabéns! Receba os parabéns de toda a equipe da Rádio Ubaitaba FM.
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1: Agora são 10 horas e 45 minutos e lembrando também para você, quem não sabe, hoje dia 5 de setembro também é comemorado o Dia dos Irmãos. Então quero mandar um grande abraço para você que tem seu irmão e sua irmã, que independente de qualquer coisa, não é, gente? Quem é esse irmão que não já discutiu, não já brigou, mas no final fica tudo bem porque os irmãos se amam. Quem não já passou por isso? Agora são 10 horas e 46 minutos, então eu quero parabenizar a todas as pessoas que têm seu irmão e sua irmã. Cuida muito bem dele e cuida muito bem dela, porque é família, viu, gente? Primeiramente, a nossa família para depois os outros, tá bom? 10 horas e 46 minutos, então aqui eu quero registrar, quero parabenizar e mandar um abraço especial para meu irmão Roniel, popular Rony, popular Bag, e também para parabenizar meu irmão mais velho, gente, Alex, também Sidney e Iraci, Francis, Catarina, Silmara, Vitória e Lauanda, Caçulinha, tá bom? Eu quero mandar um grande abraço a todos os meus irmãos. Parabéns, meus amores. Amo vocês, tá bom? Então, um grande abraço a todos os irmãos. E pra você que é filho único e filha única, mas de repente tem um amigo, tem uma amiga que é como irmão, que vale a isso, a consideração também. Então, aqui para comemorar o Dia dos Irmãos, eu vou tocar aqui na sequência a música de Dudu Nobre, A Grande Família, para toda a família e a todos os irmãos. Bom dia, minha gente. Bom dia, queridos irmãos. Parabéns pelo seu dia, pelo nosso dia.

Muito bem, agora são 10 horas e 48 minutos. Antes de tocar a canção de Dudu Nobre e a Grande Família para os irmãos, quero mandar um beijo todo especial e um abraço para minha amiga Josenilda, popular Jó, que eu costumo chamar de Tia Jó, né, minha linda? Aí da ruim, ela que lembrou aqui, viu? Aí ela disse, olha já que hoje também é o dia dos irmãos, valeu pelo lembrete. Ela aproveita assim, manda um beijão e um abraço e diz aqui que ama todos os seus irmãos, então um grande abraço à família Rocha da Ruinha, que eu tenho admiração, e eu parabenizo também, viu, Jó, que é uma família muito unida, muito bem organizada, amada. Mexeu com um, mexeu com todos, não é isso? Agora são 10 horas e 48 minutos, ela que lembrou aqui o dia dos irmãos, então eu vou tocar aqui na íntegra, vamos ouvir aqui, vai comemorar esse dia com seu irmão e sua irmã. Aqui no Baitaba FM vamos ouvir Dudu Nobre e a Grande Família para todos os irmãos.

0: Merda!
1: Muito bem, agora são 11 horas e 1 minuto. Linda canção na Ubaitéba FM. Essa agora você fez uma viagem num túnel do tempo, hein, gente? Eita, coração apaixonado! Ouvimos aqui um poporri da cantora Valquíria Santos e a participação Daniel Dial, 87,9, relembrando grandes momentos da música popular brasileira. E você, com certeza, curte esse sucesso aqui. Sucesso e saudade na Ubaitaba FM. Ouvimos aqui também Batista Lima, além do fim, e a participação de Mara. E toquei aqui a música em homenagem ao Dia dos Irmãos, ao som de Dudu Nobre, A Grande Família e muito mais aqui na 87,9. Vamos agora ao nosso apoio cultural, já já eu volto com muito mais para vocês. Jaqueline Santana, deixando a sua manhã em alto astral na Ubaitaba FM. Participe, peça sua música, seu alô e fique à vontade. Com certeza a gente ainda bate aquele papo especial. 11 horas e 3, bom dia.

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Muito bem, meus amores. Agora são 11 horas e 17 minutos. Já de volta com você, com imenso prazer e alegria, apresentando nesta manhã maravilhosa de sábado o programa Super Hits, com músicas variadas para deixar você em alto astral e com certeza deixar você de bem com a vida. E você, meu amor, como é que tá? Espero que esteja bem aqui na 87,9. 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Valeu pela sintonia. 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Então aproveita e vai curtindo uma boa festa liberada e a cerveja com certeza daquele jeito muito bem gelada, viu? 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Falo e aprovo, viu gente? Mais uma vez um grande abraço ao meu amigo Pelé e também sua esposa Nildeci e a toda essa família maravilhosa aguardando você para curtir essa super festa. Onze horas e 19 minutos, vamos agora mais uma vez falar com o J. Melo, diretamente do Comércio de Ubaitaba. Ele que vai passar as promoções da Farmácia do Povo. Mais uma vez, bom dia, J. Melo.

abraço. É isso aí, Jaqueline, bom dia mais uma vez, um abraço aí para você nesse maravilhoso programa, né? É programa de sábado, né? Sábado 20, um abração, tudo de bom. 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
1: Agora são 11 horas e 22 minutos. Um grande abraço para você também, J. Melo. Valeu pela sua participação. 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

Olha só, gente, quero mandar um grande abraço todo especial para minha amiga Clemilda, que mulher maravilhosa. Forte abraço para você, minha gata. Com certeza você é incrível. E valeu, linda, pelo carinho da sua audiência. Ela mandou aqui um áudio aqui para o programa e estarei tocando na íntegra. Ela relata aqui em relação ao amor aos irmãos. Então, eu admiro, gente, pessoas assim que têm amor ao seu irmão, que seja unido com seu irmão. Então, sempre agradeça seu irmão pelo amor, pelo carinho, confiança. E dê valor a ele e a ela, viu, gente? Porque o mais importante, além dos pais, tem os irmãos. Então, seja unido com seu irmão, seja unida, peça perdão se você errou, tá bom? Porque no seu momento de dificuldade, é seu irmão e sua irmã que tá presente. Valorize seu irmão e sua irmã, seja ele quem for, tá bom? 11 horas e 24 minutos, então aqui, eu vou tocar aqui o áudio da minha amiga Clemilda, que mora na Avenida Walter Passos. Bom dia, minha gata!

0: Jack, meu amor, bom dia, estou te ouvindo, cada música é deliciosa, que Deus te proteja, amor, viu? Deus te ilumine, Deus te guarde, que Deus te dê muita felicidade, viu, querida? E Jack, estou passando por aqui para lembrar, né, que eu vi você falando também, hoje já falei com o Neguei, hoje é dia dos irmãos, do irmão, né? Então, filho, eu gostaria que você parabenizasse aí todos os meus irmãos, né, de sangue e de, como é que fala, de caminhada, né? Que Deus te abençoe, viu, amiga? O meu irmão, minha irmã Aninha, deve estar te ouvindo também, meu irmão Porqueres, meu irmão Porretinha e Dil, viu? São meus irmãos de sangue. Um beijo para tu, viu, querida? Amo o seu programa. Seu programa é, não é nem 10, nem 20, é 1.000.
1: Parabéns pra você.
2: Agora são 11 horas e 26 minutos. Valeu, minha gata, pelo carinho da sua audiência. Também tenho um carinho grande por você, viu, meu amor? Então, gente, aqui na sequência estarei tocando a música da banda Calcinha Preta, Vamos Pra Lá, Bebê. E essa vai especialmente para você que vai curtir hoje à noite a festa da Independência no bar do nosso amigo Pelé, na Ruinha, a festa da Independência a partir das 6 da noite com o Reizinho da Rocha, Jane do Arrocha e Beat Love fazendo aquela festa maravilhosa para você em comemoração à Independência do Brasil, que é dia 7 de setembro, mas vai ser antecipado hoje a festa da Independência. Então, Calcinha Preta, Vamos Pra Lá, Beber, com certeza, viu? Vai beber muita cerveja, vai curtir, vai ficar de boa lá no bar do nosso amigo Pelé, viu, gente? Então essa vai especialmente para você que vai curtir hoje à noite a festa da Independência no bar do nosso amigo Pelé, que fica na Ruinha. Em seguida, Roberto Carlos, meu querido, meu velho, meu amigo, especialmente para minha amiga Clemilda, na Avenida Walter Passos, oferecendo a todos os seus irmãos. E vou tocar aqui também a música do Gari Apaixonado, o Gari mais apaixonado do Brasil, nosso amigo Danilo Senna. E a música Ritmo da Chuva, especialmente para Edileuza, Natália Bahia, ela que é fã do cantor Danilo Senna. E também eu ofereço assim com carinho para a Tia Jó, também, que é fã do cantor Danilo Senna. Enfim, a todos os fãs do cantor Danilo Senna aqui de Ubaitaba, vai especialmente para você também, viu, fã do cantor Danilo Senna, daqui a pouquinho aqui na programação da Ubaitaba FM. Mas antes disso, vamos ouvir Calcinha Preta, Vamos Pra Lá, Beber. Hoje é sabadão, com certeza. Tá de folga, tá de boa, vamos beber sim, mas com moderação, tá bom? Acabou o expediente do seu trabalho, vai curtindo uma boa, tomar aquela cerveja bem gelada. Mas lembrando que às 6 da noite tem festa na Ruinha, viu? Quero ver todo mundo lá marcando presença. 11 horas e 28, bom dia, vamos curtir Calcinha Preta, Vamos Pra Lá, Beber. Bom dia pra você.

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1: Muito bem, agora são 11 horas e 42 minutos na Ubaitaba FM, Batista Lima, Aprendi, Danilo Sena, Ritmo da Chuva, Roberto Carlos, meu querido, meu velho, meu amigo, então ok? Calcinha Preta, Vamos Pra Lá Bebê e muito mais na sua 87,9, a Rádio da Comunidade. Breve intervalo, já eu volto com a sua manhã em alto astral. Bom dia pra você.

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Muito bem, minha gente, agora são meio-dia em ponto. Iniciando muito bem a tarde, boa tarde para você, bom início de tarde para você ligado na Ubaitaba FM 87,9. Aqui com certeza o seu horário de almoço fica mais gostoso, almoçando com música. Boa tarde para você almoçando agora em casa, para você almoçando no restaurante, bom apetite, valeu pela sintonia. Eu sou Jaqueline Santana e te faço companhia até o meio-dia e 30, tocando o melhor da música. 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

Muito bem, agora são 12:02. Um grande abraço ao amigo Ney, Ney Celulares, e também a sua esposa Adriele. Valeu pela sintonia, toda a equipe na loja Ney Celulares, valeu pela sintonia. 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

Agora são 12:03. Olha só, gente. Dia 13 de setembro haverá o delicioso Sarapatel. Realização Igreja Santuário da Oração na Ruinha do Pastor Luciano, viu, gente? Então, portanto, dia 13 de setembro, será um domingão, haverá o delicioso Sarapatel em prol da festa das crianças e dos adolescentes. Sabor que ajuda a fazer sorrisos acontecerem, valor R$20. E você pode adquirir esse delicioso Sarapatel dia 13 de setembro, 12:00, na cantina da Igreja Santuário da Oração. Os irmãos da Igreja Santuário da Oração estará esperando por você, valor R$20, viu, gente? Então, portanto, você aqui de Ubaitaba, Aurelino Leal Faisqueira e você, principalmente da Ruinha, todos convidados para experimentar e se deliciar esse delicioso Sarapatel. Realização Igreja Santuário da Oração. Marque a data no seu coração, na sua agenda. 13 de setembro, viu, gente? 13 de setembro será um domingão, a partir de 12:00, na cantina da Igreja Santuário da Oração. Que Deus abençoe a todos. Vamos ajudar a gente, porque será em prol da festa das crianças e dos adolescentes. E você estará ajudando, estará fazendo essa grande bênção. E com certeza estará ajudando as crianças e os adolescentes, tá bom? Valor R$20. Mais uma vez eu quero mandar um grande abraço aqui para a irmã Eliana e também o seu esposo, o Popular Azul, e a toda a comunidade da Ruinha, a todos da Igreja Santuário da Oração, localizado na Ruinha, viu, gente? Então um grande abraço a todos os irmãos da Igreja Santuário da Oração, que fica localizado na Ruinha e na Ladeira da Cambaíba. Valeu pela sintonia. Então, portanto, dia 13 de setembro será um domingão, a partir de 12:00 haverá o delicioso Sarapatel em prol da festa das crianças e dos adolescentes, tá bom, gente? Valor R$20. Agora são 12:05. Na sequência, vamos ouvir uma linda canção, Bruno e Marrone, Só Pro Meu Prazer. Boa tarde. Aqui, seu horário de almoço fica mais gostoso almoçando com música.

0: Gente, só voltando aqui para informar você que na íntegra eu resolvi, eu vou tocar aqui a música de Fernandinho, Agindo Deus, quem impedirá, né, gente? Nunca. Então, o nome da canção é Agindo Deus, Fernandinho, e essa com certeza Deus tocou no meu coração aqui para tocar essa canção, tá bom? Então, essa canção aqui vai especialmente para você que está ouvindo a programação e para você também, irmã Eliana da Igreja Santuário da Oração na Ruinha. Deus tocou no meu coração em tocar essa canção, tá bom? Então vamos ouvir aqui a palavra de Deus através do cantor Fernandinho. Vamos meditar nessa canção, viu, gente? Então ofereço para você que está na sintonia e ao pastor Luciano e a sua esposa Fabiola e a todos da Igreja Santuário da Oração. E em seguida, sim, vamos ouvir Bruno e Marrone. Só pro meu prazer, mas vamos ouvir aqui Fernandinho, Agindo Deus, que você venha meditar essa canção no seu coração. Boa tarde.
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1: Muito bem, agora são 12:19, aqui o seu horário de almoço fica mais gostoso, almoçando com música. Boa tarde para você, bom apetite para você almoçando agora em casa, para você almoçando neste momento e ouvindo a Baitaba FM nos restaurantes, valeu pela sintonia. Na programação ouvimos Zé Vaqueiro, Investe em Mim, participação Luan Estilizado, Bruno e Marrone, Só Pro Meu Prazer, Fernandinho, Agindo Deus, Quem Pedirá? Ninguém, né, gente? Vamos agora ao nosso apoio cultural, já eu volto com muito mais para você e, é claro, com informações para você ficar informado aqui na 87,9.
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0: Muito bem, meus amores. Agora são 12:26. Super Hits na Ubaitaba FM. Bom apetite para você almoçando agora em casa. E você nesse momento almoçando no restaurante. Valeu pela sintonia. Aqui o seu horário com certeza fica mais gostoso almoçando com música. Lembrando, gente, que de segunda a sexta-feira, nas tardes da Ubaitaba FM, de 2 às 13h30, tem um programa Show da Tarde, na apresentação de Jaqueline Santana. Após o Realidade Atual, tem ela, Jackie Santana. E no sábado, você já sabe, você tem um encontro marcado comigo de 9 ao meio-dia com o programa Super Hits. A sua participação é muito importante, tá bom? Meio-dia e 27 minutos. Olha só, gente, dia 7 de setembro é o dia da independência do Brasil, feriado no Brasil. E aqui, com certeza, além de você ouvir as melhores músicas, você fica muito bem informado. Hashtag News na Ubaitaba FM, você informado aqui. Então, a partir desse momento, vamos a um resumo da história da independência do Brasil aqui na 87.9.
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Muito bem, agora são 12:29. Vamos ao quadro Fique Sabendo. A independência do Brasil foi proclamada em 7 de setembro de 1822 por Dom Pedro I, marcando a separação definitiva do Brasil de Portugal e a transformação do país em uma monarquia independente. A independência do Brasil foi resultado de um processo histórico que se estendeu entre 1821 e 1825, motivado por fatores políticos, econômicos e sociais. O contexto internacional, como as guerras napoleônicas, levou à transferência da corte portuguesa para o Brasil em 1808, promovendo a abertura dos portos e a elevação do Brasil à condição de reino unido a Portugal em 1815, o que aumentou a autonomia política do território e gerou descontentamento em Portugal. Internamente, a elite brasileira buscava maior liberdade econômica, desejando romper com um monopólio comercial português e expandir o comércio internacional. A Revolução Liberal do Porto, em 1820, exigiu o retorno de Dom João VI a Portugal e a recolonização do Brasil, provocando resistência local. Em 9 de janeiro de 1822, ocorreu o Dia do Fico, quando Dom Pedro declarou que permaneceria no Brasil, contrariando as ordens das cortes portuguesas. O marco simbólico da independência foi o Grito do Ipiranga. Em 7 de setembro de 1822, às margens do Riacho Ipiranga, em São Paulo, quando Dom Pedro proclamou independência ou morte, segundo a tradição, e consolidou a ruptura com Portugal. Em 1 de dezembro de 1822, Dom Pedro foi coroado imperador do Brasil, assumindo o título de Dom Pedro I, iniciando o primeiro reinado. A independência trouxe consequências políticas e econômicas importantes. O Brasil passou a organizar suas próprias instituições, estruturou uma monarquia independente e ampliou relações comerciais internacionais, especialmente com a Inglaterra. Enfim, historicamente, o evento simboliza a afirmação da identidade nacional e a construção de um país soberano, apesar dos desafios enfrentados durante o processo. E aqui na UBAITEB FM, você ficou muito bem informado. O nosso quadro Fique Sabendo, hashtag news, você informado aqui, a Bahia, o Brasil e o mundo, na sintonia da 87,9 aqui. Você fica muito bem informado e acompanhou de perto a um resumo da história da independência do Brasil.

0: Agora são 12:33.
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0: Agora são 12:34. Boa tarde pra você. E lembrando, minha gente, que hoje é o grande dia, viu, gente? Te faço esse convite especial, tá bom? Faço esse convite pra hoje à noite, daqui a pouquinho, a partir das 18h, no bar do nosso amigo Pelé, que fica no bairro da Ruinha. Tem festa e alegria em comemoração antecipadamente à festa da independência, viu, meus amores? Com o Rezinho do Arrocha, Beat Love e Gene do Arrocha fazendo aquela sofrência pra você. Forró, Arrocha e Seresta, músicas variadas pra você curtir neste sabadão. A festa será liberada e com certeza a cerveja estará daquele jeito, muito bem gelada, tá bom? Então, quero ver todo mundo marcando presença nesta festa que será inesquecível, que será marcada. Então, você é o nosso convidado especial, tá bom, Ruinha? Ruinha, Ubaitaba, Aurelino Leal, Faisqueira e toda a região. E pra você também que veio de longe, pode ficar à vontade nesta festa maravilhosa. Encontro marcado, 18h no bar do nosso amigo Pelé, como eu falei. Quero ver todo mundo lá. Se você não for, só você não vai, tá bom? 12:35, mas vou finalizando aqui com muita alegria. Com o hino aqui, gente, da independência do Brasil. Lembrando que 7 de setembro é o dia da independência do Brasil, feriado aqui no nosso país. Tchau, meus amores. Continue ligado na Ubaitaba FM, programação programada aqui na Ubaitaba FM com músicas variadas para você ficar muito bem. Então não perca, hoje à noite você já tem um encontro marcado no bar do nosso amigo Pelé, tá bom, meus amores? Tchau, gente. Agora eu vou me despedindo aqui com a canção. Ou melhor, com o hino da independência do Brasil. Para você que não conhece a letra, vai ouvir aqui na íntegra a música da independência do Brasil. Isso mesmo, tem música assim, da independência do Brasil. Até terça-feira, se Deus quiser, tá bom, gente? Você já tem encontro marcado comigo, após o Realidade Atual, Show da Tarde com Jaqueline Santana. Tchau, minha gente!
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8: Muito bem, agora são 12:50. Boa tarde para você ligado na Ubaitaba FM. Gente, só voltando aqui para comunicar. Serviço de Utilidade Pública da Ubaitaba FM. Olha só, gente. Alice Moreno Rocha, ela perdeu hoje pela manhã nas imediações do Mix Atacadão e a loja Mundo das Confecções os seus documentos em uma bolsa rosa. Por gentileza, quem encontrou, entregar aqui na Ubaitaba FM, Alice Moreno Rocha. É minha amiga, minha vizinha, mora na Ruinha, inclusive a avó da minha sobrinha e afilhada. E ela é mãe do vereador, do ex-vereador Joelho, viu, gente? Então, portanto, quem encontrou os documentos de Alice Moreno Rocha, por gentileza, entregue aqui na Ubaitaba FM, tá bom? Esse é o Serviço de Utilidade Pública da Ubaitaba FM e ela perdeu hoje pela manhã nas imediações do Mix Atacadão e a loja Mundo das Confecções em uma bolsa rosa. Por gentileza, entregue os documentos dela aqui na Ubaitaba FM no horário comercial ou você também pode entrar em contato comigo, 81445815. Isso mesmo, esse é o número do meu WhatsApp, 81445815.

0: Inclusive, gente, Alice Moreno Rocha, ela é a avó do vereador John John, viu, gente? John John, que é filho também do ex-vereador Joelho. Então, portanto, se você encontrou uma bolsa contendo os documentos de Alice Moreno Rocha, entregue aqui na Ubaitebe FM, por gentileza, tá bom? Serviço de Utilidade Pública da sua 87,9.
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0: Quando alguém te despreza muito, o coração vai calejando. Não é verdade, Cristiano?
1: Vai, a gente vai aprendendo.
0: Como esquecer alguém?

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0: Será que é só eu que bebo?
1: Não dá pra entender nada, velho.
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0: não tem como parar de tocar coisa boa. Matheus e Cauã, Litrão, Ubaitaba.
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Eu tinha previsto, portanto tá explicado o porquê dessa nota de 200. Alô, alô,

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0: Nude.
1: Fala, Tiaguinho.
0: Só vem.
1: Opa! Fernanda, só um rapidinho aqui. Eu vou.
0: Só vem. Ei. Ei.
1: Ei. 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
0: Ei. 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
1: Preto, né?
0: Ludmilla!

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Essa daqui foi onde tudo realmente começou. E eu estava muitos anos atrás, aqui em São Luís do Maranhão, gravando mais uma vez um DVD também. E essa música marcou a minha vida e marcou a vida de cada um que está aqui hoje nessa noite. E eu espero que vocês apreciem, que vocês cantem. E mais uma vez, São Luís.

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0: Se liga nesse shotzinho aí, vai. Isso aqui é pra você dançar agarradinho no São João. Essa Jonas esticada.
1: Essa música é pra dançar de dois, mas hoje eu tô sem par. 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
1: Tá sentindo? Não.

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0: 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Quem gostou, bota a mão pra cima e faz muito barulho. Obrigado.
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2: Na, ra, ra, ra, ra.
1: Bora!
2: Assim, ó.